0: Vamos ver se dá de lá, não dá para escutar tudo mal agora, capta.
1: 经验丰富的霍占泰老人认为，绕过这段路才是最为稳妥的选择。但是儿子海纳尔却不愿意再多走几十里山路。他觉得只要小心谨慎些，就能顺利通过。在海纳尔的坚持下，老人只好无奈地走上了冰面。